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0: 21h16.
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0: 21h46.
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0: Agora, Marcos e Belu.

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1: Você acabou de ouvir a edição de número 682 do seu podcast Tenso Play. Nas mixagens, tá ligado que tem sempre eu, né? 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Se Deus quiser.
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11: Ô, compadre, comadre, estamos chegando aqui no Clube do Caipirão, defendendo as tradições culturais de nossa terra com grandes sucessos do nosso cancioneiro. Muita música, alegria pra você, que é o melhor ouvinte do mundo. Vamos que vamos!
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11: A sonoplastia do meu irmão companheiro Zé Luquinha, assessoria e produção da Dona Juju. Juntos nós vamos reviver um passado tão vivo e presente na história e na memória de cada um de nós amantes da música sertaneja. Com a proteção de Deus, estamos chegando!

0: Clube do Caipirão, despertando você para mais um dia. Opa, que maravilha! Mais uma vez, seja muito bem-vindo, compadre, bem-vinda com mais ao nosso Clube do Caipirão, edição especial sempre junto com você. A Juju já foi ajeitar um cafezinho para nós, o Luquinha tá ali separando mais umas modas, e nós vamos juntos recordando os grandes momentos da nossa música sertaneja, e a moda por aqui não para!
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0: Ótimo sábado, bom dia!

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1: E o nosso programa tem como objetivo preservar a cultura caipira e a nossa música sertaneja raiz. Por isso, nós temos alguns parceiros que gostam do nosso projeto e nos dão um apoio cultural para continuarmos firmes nessa jornada.
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1: Nosso Clube do Caipirão está no ar desde 2008, defendendo a viola, a cultura, as tradições de nossa terra, sempre mantendo firme o melhor do nosso cancioneiro rural e da música tradicional, trazendo desde as raridades, as pioneiras da nossa canção, até mesmo as músicas mais novas, mas sempre dentro do estilão do sertanejo raiz, tradicional e romântico. 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
1: Já já tem mais moda.
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1: É o Clube do Caipirão aqui, pela Paixão FM. Bom dia.
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1: É o Clube do Caipirão, defendendo a viola caipira, as tradições de nossa terra. Bom dia pra você que tá chegando agora, você que já vem com a gente, seja muito bem-vindo. Tem muita moda boa pra gente ouvir.
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1: Agora no jeito, Escolta de Vagalume, Sérgio Reis e Filhos.

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2: Continue aqui.
1: Você está muito bem.
2: Um abraço, Lorival.
1: Um abraço, Lourenço.

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2: Vamos cuidar do nosso meio ambiente.
3: 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Por isso, abra a torneira somente quando for enxaguar o rosto. 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
2: Valeu, Wilson Sartori, pelas dicas. É isso aí, vamos cuidar do meio em que vivemos, vamos cuidar do nosso meio ambiente.
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2: Toca mais uma, companheiro.

0: pra acabar com tudo mesmo.
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0: É o Clube do Caipirão aqui pela Paixão FM 87.9. Bom dia!
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0: Já estamos de volta com o Clube do Caipirão, o maior programa sertanejo raiz do rádio.
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0: Na ponta da agulha, Craveiro e Cravinho e o Franguinho na panela.

baú da música sertaneja, Clube do Caipirão. Um super sabadão pra você. Bom dia!

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4: Com muita alegria estamos aqui pela nossa Paixão FM 87.9 no seu rádio, pra toda Pardinho, toda a nossa região. Que beleza, é o Clube do Caipirão.
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4: Ó, nós travês aqui defendendo a viola caipira, as tradições de nossa terra aqui no Clube do Caipirão. É só modão.
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4: Vamos ouvir clássica moda de 1969 com Tião Carreiro e Pardinho, Golpe de Mestre.

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1: Aqui só toca modão, grande sucesso, a gente ouviu, ainda tem muita música boa pra gente curtir.
2: Bom dia pra vocês tudo.
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1: Agora, junto com a FAESP, Federação da Agricultura e Pecuária do Estado de São Paulo, Senar, Serviço Nacional de Aprendizagem Rural e Sindicatos Rurais, deixando você logo cedo muito bem informado. Santa Cruz do Rio Pardo, no interior de São Paulo, foi palco na última semana da abertura nacional do plantio de soja, safra 2026-2027. Promovido pela AproSoja Brasil, em parceria com a AproSoja São Paulo e apoio do Sindicato Rural e da Prefeitura, o encontro reuniu mais de 2 mil produtores, além de pesquisadores, autoridades, estudantes e lideranças do agronegócio. No cenário nacional, a evolução é significativa. A produção brasileira de soja passou de aproximadamente 95,6 milhões de toneladas na safra 2015-2016 para 180,4 milhões de toneladas em 2025-2026. Crescimento próximo de 89% em uma década. Somente na última safra, a área brasileira destinada à soja avançou 2,7% e a produção cresceu 5,2%, atingindo maior volume da série histórica da Conab. As exportações são projetadas em recorde de 116,2 milhões de toneladas. Para mais informações, relatório completo e outros dados do Agro Paulista, acesse o site faespsenar.com.br. É o informativo do Agro, junto com a FAESP, Senar e Sindicatos Rurais, deixando você logo cedo muito bem informado aqui no Clube do Caipirão.
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0: Tem muitos sucessos. Uma pausa para o break, eu vou ali e já volto.
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0: Como é bom estar contigo em mais um amanhecer do nosso interior, aqui no Clube do Caipirão, abrindo o baú da música sertaneja.
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0: Agora no jeito, goiano e paranaense, meu recanto, meu paraíso.

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1: Um super sabadão pra você. Bom dia!

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2: Vamos recordar mais um sucesso?

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0: na hora de levantar, compadre. Acorda, Zé!
1: Acorda, Zé! Acorda, Zé! Lá vai fogo, Zé! Vai chumbo! Vai chumbo quente, Zé!
2: Ah, sim, eu acordo.
0: E ó, se liga na programação, porque está sendo preparada uma seleção que eu vou falar a verdade, hein? É de arrepiar.
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0: Muita gente levantando cedo querendo pedir música. E música da boa aqui no Clube do Caipirão. Mande sua mensagem. Ligue 14-3886-1415. 3886-1415 é Paixão FM.
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0: É o Clube do Caipirão pelo rádio, pela internet. O negócio é defender as tradições de nossa terra com as músicas que marcaram época. Bom dia!
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0: A moda de viola, música do Nhô Chico com Dino Franco e Moura aí gravando a interpretação de Minha Mensagem.

0: Falando bem, isso, caipirão!
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0: nosso Clube do Caipirão, agradecendo você pelo carinho da sua companhia, da sua audiência. Fique com Deus, com ele também vou indo. Até mais.
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0: Oração da Manhã. Meu primeiro bom dia sempre vai para Deus. Agradeço, Senhor, pelo despertar, por ter podido descansar o meu corpo e o meu espírito, renovar as minhas energias para este novo dia que acaba de me ser entregue nas mãos. Que eu tenha sabedoria, paz e caridade para fazer deste dia especial para mim e para todos que amo e quero bem. Que eu contribua com este presente que me foi dado, fazendo a minha parte e trazendo na mente uma pergunta para lembrar todas as vezes em que me sentir confuso sobre o que devo fazer. O que Jesus faria nessa situação? Peço, Deus, sabedoria para lidar com as situações que sei que me serão impostas neste dia. Que não adianta evitar, que precisam que eu as enfrente para que elas não me oprimam e nem me criem problemas maiores do que deveriam criar. Peço que o Senhor abençoe e guarde toda a minha família, aonde quer que eles estejam, na atividade que estejam fazendo. Que eles saiam de casa protegidos pelos teus anjos, sejam guardados e deles se afaste toda forma de mal, de perigo, violência, e que possam voltar para casa em segurança. Obrigado, meu Pai. Bom dia. Pai nosso que estás no céu, santificado seja o vosso nome. Venha a nós o vosso reino. Seja feita a vossa vontade, assim na terra como no céu. O pão nosso de cada dia nos dai hoje. Perdoai-nos as nossas ofensas, assim como nós perdoamos a quem nos tem ofendido. E não nos deixeis cair em tentação, mas livrai-nos do mal. Amém.
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4: Olá, Brasil! Estamos chegando para mais um programa especial no seu final de semana. E sempre na certeza que ele não precisa de coroação. É o rei pelo carinho do povo. Estamos falando do nosso eterno Roberto Carlos. Bem-vindo aos Clássicos do Rei. Seu momento de reencontro com a música que vive no coração de todos. Histórias, curiosidades e canções eternas do artista que transformou sentimentos em melodia. E começamos hoje com a música A Primeira Vez, lançada por Roberto Carlos em 1978. É uma das baladas mais intensas e poéticas da fase romântica do cantor. Composta em parceria com Erasmo Carlos, a canção narra a trajetória de um amor que começa com encanto, cresce com paixão e termina com muita saudade. A letra descreve o impacto do primeiro encontro entre dois amantes, como se já se conhecessem de outras vidas. Cada momento, o primeiro olhar, o primeiro beijo, o primeiro amanhecer juntos é retratado com emoções crescentes. Frases como "a primeira vez que eu vi você" e "a primeira vez que eu beijei você" são repetidas como um refrão de lembranças inesquecíveis.
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0: Você conferiu por aqui, abrindo o primeiro bloco, O Amor é Mais. Custe o que custar e a primeira vez. Primeiros sucessos aqui nos Clássicos do Rei, começando agora aqui na sua rádio. Baby, pequeno intervalinho tá chegando e a gente volta já já na sequência.
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0: E já estamos de volta por aqui nos Clássicos do Rei, César Fama, aqui na sua rádio preferida. E na sequência a gente continua com um grande sucesso, Não Se Esqueça de Mim. Essa música foi lançada pelo Roberto Carlos em 1977 do álbum Amigo. É uma das baladas mais comoventes da fase romântica do cantor. Composta em parceria com Erasmo Carlos, a canção é um apelo sincero de alguém que, mesmo após a separação, deseja permanecer na memória da pessoa amada. A letra expressa a dor da ausência e o desejo de ser lembrado, mesmo que o outro lado tenha seguido em frente com um novo amor. Frases como "onde você estiver, não se esqueça de mim" e "eu quero apenas estar no seu pensamento" revelam a profundidade do sentimento e a dificuldade de apagar um amor verdadeiro. Vamos conferir aqui nos Clássicos do Rei.
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0: Fechando muito bem por aqui mais um bloco. Você conferiu Ninguém Vai Tirar Você de Mim, O Tempo Vai Apagar e a primeira abrindo aí o segundo bloco, Não Se Esqueça de Mim. Baby, chegando por aqui um pequeno intervalo, a gente volta já já na sequência.
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0: Aqui, Clássicos do Rei, na sua rádio, no seu final de semana, momentos para recordarmos histórias de nossas vidas, momentos especiais já vividos. E seguimos agora com a música A Distância, lançada por Roberto Carlos em 1972. É uma das baladas mais marcantes da parceria com Erasmo Carlos e se tornou um verdadeiro clássico da música romântica brasileira. A letra retrata a dor de um amor perdido, onde se vive o conflito entre o desejo de voltar e o silêncio que escolheu manter. Frases como "quantas vezes eu pensei voltar e dizer que meu amor nada mudou" expressam essa luta interna, enquanto o verso "na distância morro todo dia sem você saber" revela a profundidade da saudade e da solidão.
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0: os grandes sucessos do Rei Roberto Carlos, o show já terminou. Sonho Lindo e a Distância. Bloco especial pra você aqui, o terceiro bloco, já fechando aqui nos Clássicos do Rei. Baby, pequeno intervalo tá chegando e a gente volta na sequência, já fechando por aqui mais uma edição aqui dos Clássicos do Rei.
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0: E já estamos chegando no último bloco do programa, e agora com uma das canções mais marcantes do Rei, a música Como Vai Você. Lançada por Roberto Carlos em 1972, é uma das baladas mais emblemáticas da música romântica brasileira. Composta pelos irmãos Antônio Marcos e Mário Marcos, a canção nasceu de uma experiência pessoal. Mário, então, com 19 anos, vivia um amor platônico e, inspirado pela saudade, escreveu os primeiros versos ao piano. Roberto Carlos recebeu a fita da música como um presente de Antônio Marcos e decidiu gravá-la nos Estados Unidos, com arranjos do maestro Jimmy Wisner. A interpretação do Rei, marcada por emoção e suavidade, transformou a canção em um sucesso imediato. Vendeu na época mais de 700 mil cópias. A letra é um verdadeiro apelo amoroso, como versos: eu preciso saber da sua vida e não deixe tanta vida para depois, expressam a urgência de reconectar-se com alguém que marcou profundamente. A canção fala de saudade, desejo e da esperança de um reencontro, tocando corações até hoje.
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0: Fechando muito bem por aqui, mais uma edição dos Clássicos do Rei. Você conferiu, Você Já Me Esqueceu, Tudo e Como Vai Você, um dos grandes clássicos da carreira do rei Roberto Carlos. E dessa forma o programa chega ao fim, mas o sentimento continua tocando em cada coração. Clássicos do Rei se despede por hoje, mas não do amor, da nostalgia e da música que vive com a gente. Obrigado aí pela sua participação. Baby Fera, cuide-se muito bem, marque na sua agenda. Próximo final de semana, César Fama novamente aqui na sua rádio preferida. Beijão, hein? Cuide-se muito bem e até mais.
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Olá, muito bom dia, estamos começando mais um programa nesse sabadão gostoso, o programa Sucessos da Manhã, para você que está sintonizado aqui na 87.9. Eu, Marcos Caruncho, juntamente com nosso amigo Luiz Henrique, também se faz presente aqui no estúdio Paixão, estamos desejando a todos vocês um excelente sábado, um bom dia, seja bem-vindo aqui na 87.9 e vamos juntos até às 11 da manhã, levando para você o melhor da música. E vamos começando bem o programa de hoje aí com De Paulo e Paulino, O Ladrão, também Paula Fernandes, Não Precisa, com participação de Vitor e Léo, e Gustavo Lima, Cor de Ouro. Vamos lá, são 8 horas e 13 minutos.

É isso aí, estamos com esse programa gostoso, Sucessos da Manhã. Você que está ligando o seu rádio agora, muito bom dia, seja bem-vindo aqui na 87.9. Você que queira participar conosco aqui, pedir a sua música, desejar alguém especial, pode entrar em contato conosco aqui através do telefone 3886-1415, pode mandar o seu WhatsApp, a mensagem, o áudio aqui para nós através do 14996615879. E nós vamos atendendo aqui a Tereza Bugari, ela que pediu aí com Tchão Carreiro e Pardinho, Carro Velho. Também nós vamos com Manute, Mesa 12, César e Paulinho, Duas Vezes Você, com participação de Zé Neto e Cristiano. São 8 horas e 23 minutos na Paixão.

0: Ei, beleza! Nós estamos aqui nesse programa gostoso, esse sabadão, primeiro sábado de outubro, hein? Que seja bem-vindo o mês de outubro, hein? Seja um mês abençoado para todos nós. E você que está aí na zona rural, o nosso bom dia a você, que desde manhã já está aí no pega, na luta. Seja bem-vindos aqui na 87.9, na Paixão FM. Eu sei que muitos de vocês ouvem a nossa programação aí e que, né, no trabalho lá, tá lá no morão da Mangueira, tá sempre o radinho de pendurado lá ouvindo a Paixão FM. Nosso muito obrigado, você que faz com que, né, desenvolva aí o agronegócio, a pecuária, né? Então, muito obrigado mesmo por tudo que vocês fazem e produzem para o nosso país. E vamos aqui atendendo a mais um pedido, vamos atendendo agora a Daiane Bugari, ela que pediu aí com Mato Grosso e Matias, Tentei Te Esquecer. Nós vamos também com Henrique e Juliano, Mudando de Assunto, e João Carreiro, O Amor Não Morre. São 8 horas e 35 minutos na Paixão.
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1: Maravilha, estamos de volta. E você que queira participar conosco aqui, pedir a sua música, mandar para alguém especial, o nosso telefone é o 3886-1415. O nosso WhatsApp, que você também pode mandar o seu áudio, a sua mensagem, é o 14996615879. É, lembrando, amanhã, né, dia 4, domingão, dia de nós fazermos a nossa parte aí como cidadão, né, fazer a nossa, para prevalecer aí os nossos direitos, é dia de votar, então que você possa aí, né, mesmo que não goste, que não queira, mas faça a sua parte, né, vá às urnas e escolha lá aquele que você acha que tem as melhores propostas para o nosso país. E é claro, né, não deixe de votar, porque se você deixa de votar, você deixa que outras pessoas decidam por você. E depois você acaba não tendo o direito de cobrar

E Leila Moreira, Floresta de Cimento, ela está oferecendo a todos os ouvintes. E também vamos atendendo aí Letícia Pimentel, ela que está pedindo aí com Ramiro, Tião Carreiro e Pardinho, né? Oh, só um momentinho, mas nós vamos atender a Letícia, ela pediu aqui a Faca do Ferreirinha. Vai oferecer pro seu pai, o Roque, para o seu esposo Chico, para sua mãe Maria, e enfim, para todos os ouvintes. É Ramiro Viola e Pardini, a Faca do Ferreirinha. E depois nós vamos com Jades e Jadson, Ressentimento. São 8 horas e 48 minutos na Paixão.

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2: Estamos de volta e já virando aí para nossa segunda hora do programa de hoje, sabadão, dia 3 de outubro. Você que está sintonizando agora, nosso muito bom dia. Você está na 87.9 no programa Sucessos da Manhã. E vamos aqui dando sequência com a nossa programação, mas antes, nos deixaram aqui um comprovante de inscrição de cadastro de pessoa física, né, de CPF, em nome de Fabiana Rosseno, né, Fabiana Rosseno, então perdeu aí esse comprovante, foi ali próximo à Escola Napoleão Curulli. Caso você esteja ouvindo aí, você que conheça, fale com a Fabiana aí, ela pode passar aqui na rádio para retirar, está aqui conosco aqui, esse comprovante de inscrição de CPF. É isso aí. Vamos atendendo aqui agora a Leonina. Leonina que pediu aí com Christian Ralph, Saudade, oferece para sua filha Isabela e para todos os ouvintes da Paixão FM. Também nós vamos atendendo a Giovana Glor, ela que pediu aí com Luan Santana, Meteoro. E nós vamos atendendo a Lena, pessoal lá da Sítio Daniela, ela, o Joaquim, o Zil, a Cida, todo o pessoal lá. Não perde a nossa programação e pediu aí com... Guatupé e Guaratuba, Soldadinho de Deus, oferece para todos os ouvintes. São 9 horas e 3 minutos na Paixão.

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1: Estamos de volta, Ivano. Vamos dando sequência aqui com o nosso programa de hoje. Vamos mandar um abraço lá pro Aloísio, Aloísio Marceneiro, toda a família. Não perde o nosso programa aí. Obrigado. Ó, também o nosso amigo Masqueto, lá a dona Vilma e toda a família. Pessoal aí que todo sabadão tá sintonizado conosco. Paulo Vieira, Beth Oliveira, esse pessoal aí, a Tereza ali, o seu Horácio, a vocês o nosso muito obrigado. Ó, todo o pessoal lá da Coab, Jaime da Rocha, também aqui do Oswaldo Correia, nosso obrigado pela audiência de vocês. E nós vamos dando sequência aqui, vamos atendendo aqui a mais pedidos, vamos atendendo a Luísa Vieira, ela que pediu aí com João Bosco e Vinícius, Amiga Linda. Também nós vamos atendendo a Rose Galvão, ela que pediu com Lourenço e Lourival, Franguinho na Panela, oferece para todos os ouvintes. E a Lívia Tucci, ela que pediu aí a música de Lauana Prado, Dom. São 9 horas e 14 minutos. Vamos de música.

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1: É isso aí, você está ouvindo Sucessos da Manhã aqui na 87.9. E vamos avisando aqui, né, que nos deixaram aqui na rádio um comprovante de inscrição de CPF, né, em nome de Fabiana Rosseno. Você que conhece, ou você, Fabiana, que esteja nos ouvindo aí, foi localizado ali próximo da escola Napoleão Curulha, é só passar aqui na rádio para retirar, tá bom? Documento é muito importante, é bom que, né, você possa retirar aqui, guardar certinho, para que não ocorra nenhum tipo de problema e transtorno depois. Vamos atendendo aqui a mais pedido, mas antes, você que queira participar conosco, pode ligar aqui no 3886-1415. Você também pode mandar sua mensagem, o seu áudio através do nosso WhatsApp, que é o 14996615879. E o Paixão chegou aqui falando que o pessoal lá da LT Fonseca, o Lorival, a Tereza, estão lá sintonizados. Nosso muito obrigado, vocês que participam sempre conosco aqui, todos os dias, na verdade, vocês prestigiam aí a Paixão FM. Nosso muito obrigado pela audiência. Um forte abraço. Então vamos aí atendendo agora a Maria Gouveia, ela mandou um áudio para nós. Vamos ouvir o áudio dela, Lu.
2: Bom dia, eu gostaria de ouvir Menino da Aldeia com Laurence Lorival, oferecer para minha amiga Inês, para minha amiga Rose, para todos os ouvintes e para vocês aí da rádio.
1: Tá certo, tá aí já. Vamos tocar então Menino da Aldeia com Laurence Lorival e também nós vamos atendendo o nosso amigo Anderson, ele que pediu aí com Gilberto e Gilmar, Assino com X. E oferece ao Joaquim, a Lena, ao sítio, lá, o pessoal do Sítio Daniela. Obrigado aí pela participação, pela audiência, Anderson. E nós vamos atendendo a Adriana Oliveira. Ela que pediu aí com Daniel e José Camilo, Encantos da Natureza. São 9 horas e 25 minutos. Vamos de música. Música.

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1: Estamos de volta. E você que queira participar aqui, mande a sua mensagem ou seu áudio através do nosso WhatsApp 14996615879. Você que queira também ligar aqui no nosso telefone fixo é o 14-3886-1415. E vamos mandando um abraço aqui lá pro pessoal da Venda Vivan, que são os nossos colaboradores aqui. Todo sábado nos dá um brinde aí para sortear para os nossos ouvintes, assim também como o pessoal ali do Sabor Nordestino. Nosso muito obrigado a vocês por serem parceiros aqui da Paixão FM e do nosso programa aqui, Sucessos da Manhã. Nós vamos atendendo agora o nosso amigo Valdeci. Ei, Valdeci, ele mandou um áudio para nós aí, vamos ouvir o áudio dele, Lu?
2: Bom dia, meus amigos da Rádio Paixão.
1: Bom dia.
2: Um saludo para todo mundo, que Deus abençoe. Toca uma do Mato Grosso e Matias pra nós aí. Um grande abraço a todos.
1: Ei, Valdeci, é isso aí. Ainda comprova que tá ouvindo o Paixão FM. Tá torando o som lá no fundo. Ei, Valdeci, brigadão pela participação, pela audiência aí. Então nós vamos mandando com o Mato Grosso e Matias, Foi Pensando em Você. E também nós vamos atendendo a Sara. Sara que pediu aí com Ana Castela, Hoje Eu Lembrei de Você. E também a Cleonice Fogaça, ela que pediu aí com Rick Renner, Sem Direção. São 9 horas e 37 minutos na Paixão.

0: Estamos de volta e vamos dando um recadinho aqui para a população de Pardinho, né? Esta semana, do dia 5 ao dia 9, de segunda a sexta, das 10 horas da manhã até as 16 horas, estará aqui atendendo a nossa população a carreta Poupa Tempo. Então você que tem alguma pendência, precisa de algum serviço aí do Poupa Tempo, essa semana de segunda a sexta, das 10 às 16, e também no sábado, 10 de outubro, das 9 horas da manhã até as 13, estará aqui na Praça da Matriz, a carreta Poupa Tempo, atendendo a toda a nossa população. Também vamos lembrando aqui, né, ao pessoal que reside aí na área rural, amanhã, né, como eu já tinha dito aqui, a eleição, haverá o transporte gratuito aí para os eleitores da área rural, né? Então, bairros Campos Elísio, Maristela, Vale da Castela, Ninho Verde, Serra Italiana. O transporte passará às 7 da manhã, com retorno às 12, e também no período da tarde. Passará às 13 horas, com retorno às 17 horas. Então, fica aí, né, o alerta a todos vocês que moram na área rural, que amanhã terá também o transporte aí para que você possa fazer prevalecer a sua cidadania, né, o ato de democracia, de fazer o voto, fazer a sua escolha. Nós vamos dando sequência aqui, vamos atendendo o nosso amigo Zé Bataia. O Zé Bataia, ele que pediu aí com o Sérgio Reis, O Menino da Porteira, está oferecendo a todos os ouvintes. A gente vai mandando um abraço também lá pro Ari Bataia, o Ronaldinho, deve estar lá já sintonizado conosco, né? Então, um abraço a vocês aí. Em seguida, nós vamos aí ouvir o áudio da Maria Pimentel. Ei, Maria Pimentel mandou um áudio para nós aí. Vamos ouvir o áudio dela, Lu.
1: Oi, bom dia.
0: Bom dia.
1: Eu queria oferecer uma música com Tião Carreiro para todo o povo de Pardinho. Obrigado.
0: Tá no jeito, então. Tião Carreiro, Tião Carreiro, herói sem medalha. E em seguida nós vamos atendendo também aqui a Beth Oliveira. Ela que pediu aí com o Rick Renner, Credencial. Oferece também para todos os ouvintes. Então muito obrigado pela participação. 9 horas e 51 minutos. Vamos de música.

Estamos de volta com o nosso programa gostoso, Sucessos da Manhã, sempre ao sábado das 8 até as 11 horas, levando para você o melhor da música. Vamos mandando um alô também lá pro nosso amigo Mendonça, o Marcão, seu irmão, a toda a família lá, muito obrigado aí pela audiência de vocês. Meu amigo Curuli também, não perde a programação. Quero mandar um abraço lá pro Genival Oliveira. Quero mandar um abraço ali pro seu Agnaldo Roder. Ei, seu Agnaldo, um abraço aí. Vamos então aqui atendendo agora a Mônica Cristina, ela que pediu aí com João Paulo e Daniel, Minha Estrela Perdida, oferece para todos. Também vamos a esse bloco aqui dedicado aí ao nosso amigo Aloysio, ele que está mandando um abraço para nós aqui. Aloysio Marceneiro, um abraço, Aloysio. Vamos atendendo a Thaís Aparecida, ela que pediu aí com Neto Brito, Mega Hair, participação de Luan Pereira. E também atendendo aqui a Agatha, ela que pediu Ana Castela, a música Fronteira, com participação de Gustavo Mioto. São 10 horas e 3 minutos, já estamos na última hora do programa de hoje. Vamos de música, toca Luiz Henrique.

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1: É isso aí, estamos de volta. Você que ainda queira participar conosco aqui, o nosso telefone é o 3886-1415, o nosso WhatsApp é o 14996615879. Você pode mandar o seu áudio, a sua mensagem através do nosso WhatsApp, ou ligar aqui e pedir a sua música. E no final do programa você vai estar concorrendo aí uma bandeja de salgado lá da Venda Vivan e também uma marmitex aqui do restaurante Sabor Nordestino. Lembrando aí mais uma vez que o Sabor Nordestino de sexta e sábado está atendendo aí com rodízio de pizza, né? Além de na quinta-feira também eles já servem pizza, mas daí não é rodízio, é normal. E na sexta e no sábado, rodízio de pizza. E fica o convite a vocês aqui pardiense para prestigiar o Sabor Nordestino. Nós vamos, mais uma vez falando aqui, né? Na segunda-feira, dia 5 até o dia 9, na sexta, a carreta Poupa Tempo vai estar aqui na Praça da Matriz das 10 horas da manhã até as 18, às 16 horas, até as 4 da tarde. Já no sábado, dia 10, aí vai estar atendimento da carreta do Poupa Tempo das 9 até as 13. Então você que tem alguma pendência, precisa aí regularizar algum tipo de documento, é só aí comparecer na Praça da Matriz, o pessoal vai estar atendendo a todos vocês. E o pessoal dos bairros, né? Lembrando que amanhã haverá o transporte público das 7 da manhã até das 7 da manhã, horário de passar aí na área rural, e às 12 horas, horário de retorno, e depois no período da tarde também, das 13 até as 17 horas. 13 estará passando para vir para a cidade e depois às 17 retornará para a residência de vocês aí. Então fica o lembrete que haverá o transporte gratuita amanhã para você vir votar. Vamos atendendo aqui os nossos ouvintes, né? Vamos atendendo aqui o nosso a Jéssica. Jéssica Roder, ela que pediu aí com Simone Mendes, Mulher Foda. Ela oferece aí para todos os ouvintes. Também vamos atendendo a Juliette De Stefano, ela que pediu aí com Luísa Martins, Todo Santo Dia, participação de Maria Cecília Rodolfo. Ela oferece aí para o seu esposo. E o nosso amigo Paulo Vieira, que pediu aí com Goiânia Paranaense, No Fim dos Tempos. Do jeito que tá aí nas coisas, Paulinho, bem provável que não tá muito longe, não, viu? Tá cada vez mais difícil o negócio. Mas são 10 horas e 15 minutos na Paixão. Vamos de música.

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1: É isso aí, você está aqui na 87.9, nesse sabadão gostoso, dia 3 de outubro, primeiro sábado aí do mês, que seja um mês abençoado para todos nós. Vou mandar um abraço aqui pro pessoal da Pimpinela Presentes, o Esker aqui, né, o Escão aqui do bar, aqui do boteco, nosso muito obrigado pela audiência de vocês, pessoal ali do Pardinhense, Cheiro Verde, a todo o pessoal do comércio aí, nosso muito obrigado pela audiência de vocês, pessoal lá do Latino GG, também o meu amigo Hélio ali, cabeleireiro na avenida ali. A vocês, dedicamos aí esse próximo bloco aí. Vamos atendendo aqui o Daniel De Stefano, ele que pediu aí Anthony Gabriel Aparecida, ele oferece aí para a sua esposa e para todos os ouvintes. E também nós vamos atendendo aí a Giovana Caldardo, ela que pediu aí com Mato Grosso e Matias, O Voo do Condor. E também a Renata Alves, minha esposa, pediu aí Chico Rei Paraná, Alma Transparente, com participação de Leonardo. São 10 horas e 25 minutos, vamos de música. Música.

Estamos de volta e vamos agora então fazer o sorteio do programa de hoje, né? Lembrando que nós vamos sortear aí uma Marmitex aqui do sabor nordestino e também uma bandeja de salgado lá da Venda Vivan. Vamos aí, são 29 pessoas que participaram aqui até o momento e nós vamos sortear então esses dois brindes. O primeiro número sorteado valendo aí a Marmitex aqui do sabor nordestino. Primeiro número é o número 14, Lu. Meu amigo Valdeci, corintiano, hein? Ei, Valdeci, então ganhou aí Marmitex aqui do restaurante Sabor Nordestino. Vamos para o segundo sorteio aqui. Número sorteado é número 25. Juliette De Stefano ganhou então lá a bandeja de salgado lá da Venda Vivan. Parabéns a vocês aí, ganhadores. E também a gente agradece a todos que participaram e contribuíram para que a nossa programação aqui ficasse ainda melhor nesse sabadão gostoso. Mas a gente continua aqui com o programa, nós vamos ainda atendendo aí quem queira participar e pedir sua música, pode ligar aqui através do 3886-1415, pode mandar seu áudio, sua mensagem no nosso WhatsApp, que é o 14996615879, que até às 11 estaremos juntos aqui, levando para você o melhor da música. E nós vamos agora com Bruno Marrone, Um Sonhador, Zezé de Camargo, Irmãos da Lua, Amigo das Estrelas, Irmão da Lua, Amigos das Estrelas, e Eduardo Costa, Imagina Eu. São 10 horas e 36 minutos na Paixão.

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1: Estamos de volta e chegando aí ao final da nossa programação de hoje, nesse sabadão, dia 3 de outubro, véspera das eleições. E aqui vai, né, um adendo aí para as pessoas que vão aí votar nesse domingão, né, que vocês possam aí levar a colinha daqueles candidatos que vocês têm a intenção de votar, porque são 6 votos, né? A gente vai fazer primeiro voto para deputado estadual, para federal primeiro, depois para deputado estadual, depois o primeiro senador, o segundo, enfim, daí o governador e também o presidente. Então são 6 votos aí, são 6 pessoas que você vai

a consciência, né, de escolher aquele que a gente vê e acredita que vai fazer o melhor para o bem comum, né, para a sociedade, para o país, para que as coisas aconteçam da melhor forma possível, né, para que possa voltar realmente os olhos para as pessoas mais necessitadas. Então, que a gente possa escolher da melhor forma possível aí, que a gente possa ter uma eleição pacífica, né, uma eleição que transcorra da melhor forma possível, sem nenhum tipo de ocorrência, mas que possa ser através da paz aí, que o Espírito Santo de Deus possa nos direcionar, direcionar toda a sociedade brasileira. E deixo aqui só um alerta, né, assim, o que a igreja, né, para nós que somos católicos, para todos os cristãos que acreditam na palavra de Deus, respeitar as autoridades é importantíssimo, mas nunca colocar a ordem humana acima da lei de Deus. Então a gente tem que, né, analisar o que o nosso Deus pede para cada um de nós, aquelas coisas que a gente acredita e que muitas vezes a gente tem que ir contra que o homem, né, aquele que está liderando a nossa comunidade, a nossa sociedade, que a gente possa ir ao contrário daquilo se não for da vontade de Deus. E também as autoridades não devem manipular a verdade nem usar a informação para dominar as pessoas. A vida humana deve ser respeitada e protegida pela sociedade e pelas leis. Então isso aqui não é que está saindo da minha cabeça, são documentos da Igreja Católica que nos direciona aí para que a gente possa escolher. Muitas pessoas falam que política não se mistura com religião e vice-versa, mas nós somos todos cidadãos, né? Independente da religião que a gente segue, todos nós somos cidadãos e nós temos o nosso dever de fazer com que a democracia seja prevalecida e que a gente possa depositar o nosso voto de confiança nas pessoas que a gente acredita que vai melhorar o nosso futuro. Falei demais, deixo aqui um forte abraço a todos vocês, agradeço pela audiência, pela paciência, que todos tenham uma semana abençoada, um final de semana abençoado, uma semana cheia de paz e de luz e que possamos estar aqui novamente no próximo sábado, no dia 10 de outubro, olha, já dia 10, hein, gente, já falando aí no próximo dia 10 do mês e que a gente possa mais uma vez estar com a audiência, contando com a audiência de vocês, as participações que faz com que nosso programa fique cada vez melhor. O Luiz Henrique deixa um forte abraço a todos vocês ouvintes, assim como eu, amigo de vocês, Marcos Carunjo. Deixo aqui um ótimo sábado e vamos deixar as últimas três músicas de hoje. Guilherme Santiago, Pra Não Lembrar de Mim, participação de Zezé, de Camargo e Luciano. Murilo Ruf, Humilde Residência, Fugidinha. E Henrique Giuliani e Juliano, Briga Feia, são 10 horas e 51 minutos. Fiquem com Deus e até o próximo sábado. Até mais!

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14: Muito bem, mais um sábado e o resumo chegando para animar o seu dia. Continuo por aqui, Gerson Martins, levando o melhor da música. Aqui só toca as melhores. Tudo preparado especialmente para você, ouvinte da Paixão FM.
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1: E aí, tá gostando demais essa edição aqui do Resumo pela Paixão FM? Sempre, todo sábado, 2 horas, só com as melhores, hein? Sempre aqui pela Paixão FM. Você pode ouvir também em todas as plataformas digitais a nossa programação. Enfim, você confere tudo aqui na Paixão FM com o Resumo.

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1: Esse é o Resumo pela Paixão FM. Daqui a pouco eu tô de volta com muito mais música boa pra você. Não sai daí, hein? Fica comigo aqui na Paixão.
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13: Voltamos com o resumo pela Paixão FM em 87,9 e já convido você para acessar aí as nossas redes sociais. Tem Instagram, Facebook, tem também o nosso WhatsApp. Você pode conferir também aqui pelo YouTube, enfim, várias maneiras para você conferir aí a programação da Paixão FM. E também em 87,9 para você ouvir aí o resumo pela Paixão FM.
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1: Aqui, o sucesso não para, sempre tocando as melhores. Uma seleção feita especialmente para você, ouvinte da Paixão FM. Todo sábado é assim, só as melhores passam por aqui. E agora você confere mais uma super sequência para deixar o seu sábado ainda melhor. Não sai daí, continua comigo aqui na Paixão FM.

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1: Opa, e assim foi mais uma sequência aqui no Resumo, pela Paixão FM. Você conferiu só musicão, hein? Dando sequência, vem chegando mais um super sucesso, aqui no Resumo, pela Paixão.

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2: Por hoje é isso. O resumo chegou ao final. Sábado que vem temos um encontro marcado aqui na Paixão FM com muito mais música. Continue na programação. Vem chegando aí o Top 30 com Luiz Fernando. Ótimo final de semana para todos nós. Tchau, tchau.

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2: Vou mandar uma história pra vocês, ó.

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7: Olá, tudo bem? Muito prazer. Tô chegando. Eu sou o Luiz Fernando e tá começando o nosso Top 30 com as 30 mais da semana. Nossa parada começa com a dupla Pedro e Benício. Lembrança boa. 30ª posição.
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9: Tem uma lembrança boa, né?

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2: 27ª posição.
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0: meninas do Cat's Eye, Puri Fruri, posição de número 27 aqui no Top 30. Você ouviu também? Guilherme Benuto e Panda, Eu Duvido, Murilo Ruf com Deixa Eu, e na 30ª posição ficou Pedro e Benício, Lembrança Boa. E já já tem mais Top 30 por aqui, tá? Eu já volto.
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0: Top 30 de volta. Tá só começando. Posição 26. Modão inglês.

0: Essa é Taylor Swift, Cleveland. Estreando na posição 23 aqui na parada. Você ouviu também? Júnior e César, Cheiro de Culpado, Zé Neto e Cristiano Plano C. Na posição de número 26, Heitor e Henrique, Mariana Fagundes, Modão Inglês. Novidade aqui também no Top 30. Já já tem mais música, mas Top 30 aqui. 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
0: 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Top 30 de volta, posição 22 agora. Danilo e Davi, Eu Não Sou Terapia.

0: quê? Fala pra mim, vai.
1: Murilo Huff, segundo hit dele na parada, Saudade Estranha, do nada. Você ouviu também Carol G, Jude Line e Ruzovski com BBY Wall. Você ouviu também Felipe Rodrigo com Ignora. E na posição de número 22 ficou a dupla Danilo e Davi com Eu Não Sou Terapia. E eu só vou tomar uma água e já volto com mais Top 30 aqui, tá? Tá bom demais.
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0: Essa é Taylor Swift, Patient Zero. 15ª posição, o clipe é bom demais e foi dirigido pela própria cantora, hein? Você que é fã, vale a pena conferir. Na 16ª posição ficou Meu Silêncio, de Matheus e Cauã e Simone Mendes. Neto Brito e Luan Pereira com Mega Ré na posição 17. Na 18ª, as meninas do Cat Eye com Animal. E já já tem mais Top 30 aqui, eu já volto, tá?
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13: Top 30 está de volta. 14ª da semana. Som da Siena, Spiral. Great Expectation.
14: 14ª posição.

0: Mari Gilmar, imagina você, 11ª posição. Você ouviu também a dela com Nicole Kidman, na 13ª Mari Fernandes, Telefone Sem Fio, e na 14ª, Sienna Spiro com Great Expectation. E já já, tem mais Top 30 aqui.
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2: 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Top 30 de volta, décima posição, Geninho e Mariana Fagundes. E o hit, Peão Todo Tatuado.
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0: Zé Neto e Cristiano, Cadeira Cativa, sétima posição. Na oitava, outro hit da Adela, em LA. Você ouviu também Murilo Huff e Matheus Fernandes, Só Com Ela. E na décima posição, Genim, Mariana Fagundes e a conhecida Peão, Todo Tatuado. E já já tem mais Top 30 pra você, tatuado ou não.
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0: Top 30 de volta. Na sexta posição, eu te seguro.
1: Sexta posição.

0: Essa é ela, Langley, Choosing Texas. Música que tá bombando nas rádios norte-americanas. Na quarta posição, Hugo e Guilherme Flash. Na quinta, Zenete e Cristiano. Oi, tudo bem? E na sexta, Panda e MJ Records com Eu Te Seguro. E tá quase acabando. Uma rápida pausa e na volta, vice a campeã aqui do Top 30.
1: 14 horas e 48 minutos.
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0: Top 30 de volta, segunda posição, Country Beat e Mário Fernandes, um peão desse. Ai, ai, ai.
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0: João Gustavo, Murilo e Grelo. Postinho de gasolina, primeiro lugar, campeã da semana. Na segunda posição ficou Country Beat e Mari Fernandes. Que parceria, hein? Um peão desse e acabou. Mas não fica triste não, hein? Semana que vem, mais uma edição do Top 30. 7 dias, passa super rápido. Combinado? Espera então, até a próxima. Muito obrigado pela sua audiência. Tchau, tchau.
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0: 15 horas e 17 minutos.
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0: 16:16.
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3: Presta atenção nessa história.
4: Amor, tô indo no banheiro. Olha meu celular aqui.
3: Foi o que ela falou pra mim quando ela levantou da mesa.
4: Amiga, vamos lá comigo. Deixar os dois bebendo aí.
3: Eita, tem que o sol.

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1: 16 horas e 47 minutos.
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13: Opa, estamos chegando com o nosso Clube do Caipirão Hits, a sua festa no final de semana.
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0: 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Que maravilha, nosso clube do Caipirão Hits, a sua festa do final de semana. Com muita alegria, estamos aqui firme na toada, com os grandes clássicos da nossa música, nas mais variadas interpretações das atuais duplas da música sertaneja. E eu estou muito feliz pela sua companhia aqui com a gente neste final de semana. Tem muita música boa pra gente ouvir, muitas participações. Vamos que vamos, deixa que vai.
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2: É o nosso Clube do Caipirão Hits. Agora, Ana Castela, o barulho da caminhoneta.

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2: Vamos que vamos, e tá na hora de tomar aquele cafezão. 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
2: E aí, tá gostando da programação? Tem muitos sucessos pra gente curtir. Eu vou ali e já volto com muito mais pra você.
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1: E eu gosto demais de tomar um tereré ouvindo Moda Sertaneja no final de semana, ainda fica melhor ainda. Tem gente que já gosta de uma cervejinha, tomar uma cachaçinha, mas nós vamos aqui no tereré na erva mate, boa demais, hein?
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1: É o Clube do Caipirão Hits, embalando o seu final de semana, Altair e Alexandre.

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1: É isso aí, moçada. Esse é pra ninguém.

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2: É o nosso Clube do Caipirão Hits. Programação especial de final de semana pra você. Se liga porque já já tem mais sucesso.
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7: É o nosso Clube do Caipirão Hits, a grande festa da música sertaneja no seu rádio, com os grandes clássicos do nosso cancioneiro pra você, que é o melhor ouvinte. Tamo junto!
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7: Agora vamos ouvir Da Polca ao Chamamé, com João Lucas e Walter Filho.
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1: É o nosso Clube do Caipirão Hits, embalando o seu final de semana com muita música boa e alegria. Se a casa cair, agora vem chegando Ana Castela e Teodoro Sampaio.

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2: Uma música melhor que a outra, só classiqueira pra você, neste final de semana aqui no Clube do Caipirão Hits. Se liga porque já já tem mais sucesso.
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1: Dando uma volta pelas fronteiras do Brasil, vamos ouvir Gineteada com o grupo Porca Véia.
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1: E vamos batendo a bota no chão, rodando o chapéu, porque tem muitos sucessos pra gente curtir aqui no Clube do Caipirão Hits. Vou tomar um tereré geladão aqui pra ouvir o Adão.
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1: Agora Roberto e Meirinho, vamos lá pra ver. É o Clube do Caipirão Hits, só sucesso pra você.

0: Cristiane Sorocaba.
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1: 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E agora vamos falar da dupla Divino e Donizete, os Violeiros do Brasil, com Mato Grosso. Você, Matias.

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2: Vamos ouvir o Pedro Violeiro, o trovão do Brasil.

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1: E o nosso tempo acabou. Gratidão imensa pela sua companhia nesses momentos especiais da nossa música sertaneja, revivendo grandes clássicos aí nas mais variadas interpretações das duplas atuais aí da nossa música sertaneja. Gratidão imensa, um super final de semana pra você e até mais.
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5: Toca o violão aí, meu filho.

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0: foi longa.
1: 20 horas e 46 minutos.
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